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0: irmão, uma caipirinha.
1: É pra já.
0: Muito obrigado, um prazer.

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2: 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Então, você tem agora aqui ainda meio, junho e julho para participar. O prêmio não está sumamente grande. E, además, você também tem roupa e prêmio não instantâneo. 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
1: 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Sem nada, não dúvida. 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

0: Ok, Isa, que não suspeite mais. Não se acaba de meeting. Um meeting mais importante. Se você sabe, está para febo, não? Se você não tem chance, não tem um chance para não haja não sang, para não por ampla não local, não? Então, se não tem mistério de turcos. Se você sabe, esse aqui é Elvis Presley, Suspicious Mind. Muito especialmente para você não turco.
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